0: fazer tchá-tchá.
1: Abrimos a nossa transmissão e o nível de energia está lá em cima. E mantenha-se alerta. A temperatura da pista aumenta a cada passagem. Aqui é o Paulinho Maciel. Vamos seguir juntos aqui no Pista Neja. É hora de sertanejo na pista, galera.
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1: Parece que o intervalo durou num piscar de olhos. A pista está prontinha. Continuamos com o melhor do sertanejo. E a festa segue no ar e a energia a mil. Uma após a outra. Música sertaneja desfilam, enchendo o ambiente de emoção, dançando as histórias familiares, com os corações pulsando. Em uníssono, as vozes em coro. A Pista Neja prova mais uma vez porque é o destino certo de quem não pode ficar parado. Continuo com vocês, Paulinho Maciel, mantendo a energia lá em cima, nessa festa que vem aí. Vem aí mais uma parte do Pista Neja, pois aqui a batida sertaneja não para nunca. Vamos com tudo, segurem-se.

0: artista ditando o passo, a música tomando conta. Estamos só no começo da festa. Paulinho Maciel aqui, já volto com mais músicas de sucesso no Pistaneja, simplesmente a pista mais amada do Brasil. No entanto, agora é um instante para uma pausa rápida, somente para acertar a energia.
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11: Intervalo acabou e agora a pista retorna com aquele sertanejo que tanto adoramos. As passarelas continuam vibrando com suas últimas modas. A torcida, para não parar de vocalizar e a cada trilha sonora introduziram a emoção distinta. Eu sou Paulinho Maciel e não paramos aqui na nossa festa eterna. Vem aí mais um bloco do Pistaneja, amada por todo o Brasil.

0: incendiou. Os clássicos sertanejos resplandeceram e o bloco foi eletrizante. Mas agora é o momento de fazer uma pausa breve. Fique por aqui. O próximo segmento vem ainda com mais energia, trazendo músicas incríveis para você cantar e se divertir. Eu sou Paulinho Maciel e logo mais estarei de volta, trazendo ainda mais emoções no Pistaneja, a preferida do Brasil.
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2: Nove e quarenta e quatro.
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11: A temperatura subiu na pista. Os hits continuam e o sentimento já envolveu a todos. A emoção continua incessante. O fascínio pela moda prevalece e o refrão é unânime. Porque essa pista nunca para, no coração do Brasil. Permaneça aí, porque já já a Pistaneja retorna com mais sucessos. A pista que todo o Brasil adora.

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0: pista incendiou, a batida seguiu e o coração de todos já foi capturado. É o tempo de dar aquela parada rápida, só para revitalizar as forças. Segure-se aí, porque logo mais tem música boa voltando na Pista Neja, a pista predileta do Brasil.
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3: Dez e dois.
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9: O intervalo terminou. Agora entramos na reta final de nossa festa sertaneja. Os hits mais recentes vão desfilar e, é claro, guardamos o melhor para o final. Os últimos hits estão a caminho. E você já sabe, o melhor está reservado para o e você, sempre junto de nós, cantando e vibrando na pista que o Brasil mais ama, mantendo-se conosco na jornada e cada canto vibrando. Você é a parte essencial da pista mais amada do Brasil. Eu sou Paulinho Maciel e peço que fique comigo até o término, pois está começando até agora o derradeiro bloco Pistaneja, a festa sertaneja eterna.

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0: A experiência de hoje foi memorável. A emoção desfilou em cada faixa musical, com refrões entoados coletivamente e o espírito sertanejo enchendo o espaço. Agradecemos quem cantou, a quem dançou, quem vibrou aí do lado da tela, porque sem você não haveria tanto entusiasmo na pista. Você é o elemento essencial desta festa. Porém, cada celebração chega ao seu término. Mas aqui nos despedimos já com os olhos na próxima festa, porque a música sertaneja nunca cessa e a emoção segue vibrante. A pista sempre fica à espera de novos sucessos.
1: Eu, Paulinho Marciel, tive o prazer de estar à frente de mais um programa na pista da sua sintonia. Nos vemos na próxima edição do Pistaneja. Que a música sempre acompanhe você.
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1: 10h20.

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4: 10:30.
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3: 6:16.
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0: Olá, povo maravilhoso do interior brasileiro. Você está ouvindo Luiz Henrique Pelícia no programa Peão Neja, o programa sertanejo que acelera as batidas do seu coração. Descubra a moda autêntica ao som do sertanejo universitário. Melodias para energizar a vida, seja na atividade diária, dirigindo ou descansando em casa. Recordando histórias, iluminando rostos com sorrisos e esquentando o espírito. Cada toque nas cordas reverbera sentimentos de emoção e cumplicidade. Então, mantenha-se firme que o Peão Neja está

0: essa moda é sensacional, que mexe com o coração da gente. Continuamos no ritmo, prepara que vem outra moda pra cantar em alto e bom som.
1: Que história, rapaz.

0: uma solteira desproporcional.
1: Não, Garcia, viu? Gregory Matheus.
2: Deus abençoe. Oi, oi, oi, pessoal, escutem só como a viola encantou lindamente até aqui. O Caipirão vai realizar um breve intervalo. É tempo de colocar o chapéu no lugar e tomar aquele fôlego. Permaneça conosco, porque a festa de sucessos não para por aqui. A sanfona já está pronta e o violão mal pode esperar para tocar novamente. Selecionamos cada música com o propósito de alegrar seu coração e iluminar o seu momento. Essa vibração positiva é forte demais para qualquer distância entre nós. Não demora e o Pioneja vem com mais estilo e moda top para você.
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1: 6:36.
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7: E voltamos com tudo ao Peão Neja, no embalo do nosso querido sertanejo universitário. Para os entusiastas do balanço musical, que gostam de vocalizar as canções, sentir o pulsar das melodias. A alegria do sertanejo universitário é contagiante, é energia em estado puro. Cada batida aqui é um chamado para se levantar. Andar e aproveitar. Se tem gente por perto, chame todos para entrar na roda. Está só? Então suba o som e permita que a melodia te acalante. Tudo começa a esquentar ao som da primeira nota. Prepare-se no Peão Neja, onde o próximo hit está a caminho.

0: Hoje o sertanejo universitário está dominando com tudo no Pioneja. Melodias vibrantes que deixam todos de pé e dançando. Perfeito para quem quer dançar, cantar e aproveitar uma festa incrível. Mas ó, a gente vai dar uma pausa rápida. Hora de fazer uma pausa e se armar para os futuros sucessos que estão a caminho. Não pense que acabou, a festa está apenas começando a esquentar. Mantenha a mesma sintonia constante, sem interrupção. Logo mais o Pioneja estará de volta trazendo o melhor do som que encanta você.
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5: Seis e cinquenta e três.
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5: Regresso em grande estilo do Peoneja, trazendo aquelas músicas sertanejas universitárias que todos amam. Aqui a batida anima, aqui a batida anima, aqui a batida anima. O estilo atrai e a energia jamais acaba. Aos amantes da dança, prepare-se porque o som está chegando fervendo. Prepare-se para sorrir amplamente, participar com palmas e cantar em uníssono. O Peoneja prossegue firme no compasso com a próxima música já engatilhada para soar.

0: Pioneja, a moda de hoje é simplesmente sensacional. Cada faixa é um novo motivo para animar, do jeito que a audiência adora. Apenas um momento, vamos fazer uma pausa rapidinho aqui. É hora de recuperar o fôlego e se preparar, porque o que vem a seguir é arrasador. Logo mais, o Pioneja retorna com o melhor do sertanejo universitário para você.
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0: 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O Pioneja está de novo em cena, celebrando o estilo sertanejo que agrada a todos. Imagine a pista abarrotada de gente, luzes reluzindo e o público em coro. Essa música é pra arrepiar até quem fica parado. Deixe-se levar pelo ritmo, relaxe e curta um instante. Não vá embora, o Pioneja está começando a pegar fogo.

0: apertador.
1: Essa moda é daquelas, hein? A gente sente ela forte batendo no peito. Mantendo o pique, vem aí outra canção que eu tenho certeza que você não vai resistir e vai cantar junto.
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2: Estamos curtindo um ambiente festivo sensacional aqui no Pioneja. Parece que a festa fica cada vez melhor com as músicas. E agora uma pequena pausa para respirar. Dê só mais um segundo para colocar aquela música que vai levantar todo mundo. Não se mexa, o Pioneja logo retorna com mais sucessos sertanejos.
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6: 7h25. 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
2: 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Renovamos nosso encontro aqui no Pioneja, agora sob o cheiro reconfortante da terra molhada e os acordes afinados de uma viola tocada. Seja no campo ou na cidade, é um momento de deixar o sertão vibrar no seu peito. A força do rodeio e a alma da moda de viola agora premiam a nossa música. É um lembrete do cotidiano na lavoura, das festas sobre o céu aberto e dos fortes abraços compartilhados. Fique por aqui, que a viola segue narrando suas ricas histórias.

0: moda sertaneja tocamos aqui no Pioneja, são essas experiências que nos levam a fechar os olhos e nos imaginarmos no sertão. Mas vamos fazer um breve intervalo para organizar os próximos passos. Prepare-se para um encontro de alegria sertaneja e tradição no ar. Não saia daí, o Pioneja retorna em breve.
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6: 7:42.
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0: 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Que estamos novamente no Pioneja para fechar a porteira, concluir o nosso encontro de maneira espetacular. Olá a todos que estão sintonizados conosco, seja na cidade grande ou na pequena, nos campos ou rodovias. É uma honra ter cada um de vocês aqui com a gente, celebrando esta magnífica festa sertaneja. Desejo que essa derradeira canção toque verdadeiramente o seu coração. Continuamos unidos até que o derradeiro acorde de hoje ressoe.

0: Com isso concluímos mais uma edição do Pioneja. Eu, Luiz Henrique Pelício, Caipirão, agradeço demais cada um que esteve com a gente, curtindo, entoando e experienciando os ritmos musicais do nosso sertanejão. Eu mando um forte abraço ao pessoal da cidade, dos sítios, fazendas, aos que estão na lida no campo. Que a proteção divina esteja em cada lar, em cada família e ao longo de todos os caminhos percorridos. Prepare-se para mais uma rodada de excelentes músicas sertanejas e alegrias garantidas em nosso próximo encontro. Continuemos firmes na programação da rádio, trazendo ainda mais animação para o seu dia. Nos despedimos agora, esperando reencontrá-los com a graça de Deus, se ele assim desejar.
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5: 7h59.
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7: 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Já estamos por aqui, meus amigos, com mais uma edição toda maravilhosa do nosso Ritmos. Cheio de energia, cheio de sucessos, cheio de vontade e amor no coração, com essa vibe maravilhosa de fim de semana, né? Bora aproveitar bem coladinhos? Então bora, que eu separei pra começar as irmãs Maiara e Maraísa. Esse som lançado lá em 2024 é a música Vai Lá, que conta aquela velha história da mulher ciumenta, sabe? Essa faixa fez o maior sucesso e faz parte do álbum Imensidão.

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1: Júnior e César encerrando essa primeira sequência com sucesso Cheiro de Culpado. Esse som do projeto Daquele Jeitão. Essa faixa que virou um grande fenômeno nacional, né? E alcançou inclusive o top 3 do Spotify. E já já, mais uma bela seleção pra você.
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6: 8:13.
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1: E já estamos de volta, feliz da vida nesse fim de maravilhoso. Você que tá chegando agora, sejam muito bem-vindos. Você está curtindo o nosso Ritmos nessa rádio maravilhosa. E o sucesso que vem chegando agora é de Gustavo Lima, que lançou a versão completa do álbum Feito à Mão, gravado de forma intimista em sua casa. E o destaque é essa faixa aqui, ó. Assunto que dói.
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0: demais essa parceria de Vitor Clay com Jorge Mateus, lançada em 2023. Uma recordação lindíssima, é o Porta-Retrato. E agora, minha gente, para tudo, porque Edu Ferreira já tá por aqui na nossa rádio e ele vai contar pra gente fatos e boatos.
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3: 13 anos após o filme Her previr o namoro com robôs, a China tem uma multidão trocando namorados de carne e osso por inteligências artificiais super fofas. Para os chineses, a vantagem é clara. O robô não reclama, dá bom dia todo dia, não esquece a data de namoro e ainda manda mensagem carinhosa sem pedir nada em troca. A paixão digital ficou tão séria que o governo chinês precisou intervir e proibir as IAs de viciarem as pessoas ou substituírem o convívio com humanos. Teve até estudante comemorando a paz de trocar homens reais pelo aplicativo, garantindo que o namorado virtual é muito mais maduro do que qualquer ex. Enquanto o governo tenta cortar o barato dos apaixonados por algoritmo, a galera segue apelando para a VPN só para não perder o mozão de mentirinha.

0: Castela, essa faixa maravilhosa, Olha Onde Eu Tô, lançada lá em 2025. Essa música que fez parte do álbum Let's Go Rodeio. Já já tem mais uma bela seleção pra gente curtir coladinhos.
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3: Oito e vinte e nove.
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0: Opa, minha gente, já estamos de volta com mais uma bela seleção de sucessos. Já começassem com o pé direito com Simone Mendes, né? Se é com ela, é sucesso. Então, bora com a música Direitos Iguais do projeto O Melhor de Mim. E nessa música, ela lembra que todo mundo tem o direito de encontrar um novo amor.

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5: 8:43.

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7: Tem mais ritmos chegando. Aproveita, aproveita. Vem chegando agora João Bosco e Vinícius. E a medida protetiva, parceria com Gustavo Lima. É esse som maravilhoso que faz parte do EP Deixa o Barulho. Então bora curtir.
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0: Ai, que linda! É o sucesso Não Vou Mais Chorar de Fala Mansa. Essa faixa que faz parte do projeto Universos, volume 3. Essa mensagem de superação que a gente ama, né? Fala Mansa sempre arrasa. E agora, amigos, falando em arrasar, ele, Edu Ferreira, sempre arrasa. Vem contar pra gente fatos e boatos.
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2: 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Uma nova expressão invadiu a internet para dar nome àquele famoso folgado com interesse, a obossexualidade, a prática de engatar um romance só para conseguir um teto de graça. Misturando a palavra obo, sem teto, com sexual, o termo define quem usa o charme não por paixão, mas para fugir do aluguel, fenômeno que atinge quase 14% dos solteiros, segundo pesquisas. Os especialistas alertam que não é doença, mas sim pura malandragem. Os sinais clássicos incluem pressa para morar junto no primeiro mês, interesse exagerado no seu salário, desculpas eternas para não pagar uma conta e aquela chantagem emocional básica se você fechar a carteira. Se o seu novo crush quer mudar de mala e cuia para sua casa antes mesmo do terceiro encontro, abra o olho, viu? O amor pode até ser cego, mas o sem teto disfarçado de namorado, com certeza, esse não é.
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0: Muito bem, e agora a gente segue com Kleber e Cauã e o sucesso Mil Adjetivos do

0: Saudade Estranha. É Murilo Rufo por aqui. É o sucesso, uma colaboração do grande produtor Dudu Borges com Murilo Rufo, esse som maravilhoso, né? E depois do nosso break, tem mais uma sequência de arrepiar.
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2: A independência do Brasil ocorreu em 7 de setembro de 1822. A partir desta data, o Brasil deixou de ser uma colônia de Portugal. A independência do Brasil deu os primeiros passos às margens do Riacho Ipiranga, hoje a atual cidade de São Paulo. Dom Pedro I ordenou aos soldados que o acompanhavam que jogassem fora os símbolos portugueses que levavam nos uniformes. Em seguida, gritou: Independência!

Conquistamos assim a desejada soberania. Depois de 1822, podemos fazer nossas próprias leis, definir nossos caminhos como nação livre e deixar de pagar altas e injustas cargas tributárias para Portugal.

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2: 8h59. 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
3: Tem sucesso, tem energia boa, tem o nosso Ritmos. A sua melhor companhia sempre. Agora, abrindo aqui a nossa seleção de sucessos, Zé Neto e Cristiano, que lançaram a música Cadeira Cativa no DVD Vocês e Deus. Esse som que fala sobre dois amigos que se conhecem super bem, às vezes até mais do que outros casais por aí. Vamos então curtir esse sucessaço de Zé Neto e Cristiano.
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1: Que sequência, meu povo! Luan Santana encerrando com Léo Foguete, essa parceria maravilhosa na regravação do sucesso Dona, que faz parte do DVD Luan ao vivo na Lua. Também curtimos Thiaguinho Me Balançou, sucessaço, né? Lá do álbum Bem Black. Também curtimos Alex

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6: 914.
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19: Oba, tô de volta nesse fim de semana maravilhoso. Vem com a gente, aumenta o som, canta junto, porque aqui só rola sucesso atrás de sucesso. Agora tem Zé Vaqueiro com Que Pancada de Mulher, parceria com o Xande Avião, meus amigos. Aliás, o Xande Avião é responsável por gerenciar a carreira do Zé Vaqueiro, você sabia? Pois é, essa música é uma grande homenagem à beleza,

0: bombou em 2003 e agora essa versão original viralizou nas redes e disparou no topo das paradas de sucesso. Então Zezé Di Camargo resolveu regravar e ficou demais, né? E agora, meus amigos, tem ele, o nosso queridão Edu Ferreira.
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2: mortos. A polícia da Nigéria achava que já tinha visto de tudo até prender uma idosa de inacreditáveis 101 anos de idade, flagrada com pacotes de maconha de alta potência prontinhos para venda. A bisavó Esther resolveu entrar para o mundo do crime aos 100 anos, após ter sua mercearia destruída por um incêndio. Sem pensar duas vezes, montou um verdadeiro esquema familiar. A própria filha mandava o carregamento de erva direto da capital a cada 4 dias para a vovó revender aos moradores locais. O negócio ia de vento em popa, até a agência antidrogas cortar o barato da idosa, que acabou liberada sob fiança e enviada para apoio psicológico por conta da idade avançada. A velhinha escapou da cela, mas continua respondendo ao processo na justiça. A senhorinha provou que para a criatividade no empreendedorismo e para a malandragem, não existe limite de idade.
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0: Muito bem, Edu Ferreira não volta mais hoje, tá bom? Ele já fez a parte dele e agora a gente segue com Israel e Rodolfo. Esse sucesso Arrumambão, que faz parte do projeto.

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1: Tá aí Marcos e Velucci, meus amigos. Ninguém pode saber. Tem mais um encontro marcado em instantes por aqui.
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7: 9:29.
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1: Ei, amigos, estou de volta com Paula Fernandes, que lançou em 2025 o EP Simplesmente Eu, onde ela fala sobre equilibrar a vida pessoal, profissional, né? E o destaque é Amar de Novo. E a gente vai curtir

0: Linda canção, né? Lagoon, a cidade maravilhosa. Tivemos Patrícia Manuela, Miley Cyrus, tivemos também Paula Fernandes nessa sequência de arrepiar. Já já tem mais um encontro maravilhoso de sucesso por aqui.
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5: 9h43.
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0: Já estamos de volta, meus queridos. E agora Guilherme Benuto. Eles lançaram em setembro a música 467, essa parceria com Luan Santana, que faz parte do DVD mais

0: Benvenuto com Luan Santana. Um beijinho pra você, espero que você tenha curtido a nossa edição do Ritmos. Fica bem, se cuida e até o próximo fim de com mais uma sequência de arrepiar. Até lá!
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4: 9h56.
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0: coisa boa ter você aqui com a gente.
1: Jovem comunicador.
0: Chegou! Mais uma vez aqui o Melhores do Brasil. Muito tudo pra você que merece muito mais. Esse final de semana a gente tem aqui um feriadão que já era feriado, né? Já que esse final de semana coincidiu aí com 7 de setembro. Mas, rapaz, então pra todos vocês aí um bom final de semana. Tudo de bom, estamos no primeiro final de semana do mês de setembro e aí você ligado aqui conosco e a gente abraça carinhosamente todo esse povo bom, amigo, todo esse povo hospitaleiro aqui que sempre mandam mensagens, participam aqui do nosso Pix premiado, por sinal. Vamos continuar participando, mandando seu áudio, seu zap fica registrado aqui e a gente faz aqui sempre final dos 4 dígitos do telefone do zap. Então mande pra gente áudio, participe e você aqui está sempre conosco, sempre com o radinho ligado, coração bem sintonizado e a gente participando, mandando zap, abraçando aqui a todas as rádios, tem rádios aí novas, novatas, tem emissoras também aí que são veteranas, que já tem aqui o Melhores do Brasil há tempo, né? E aí a gente tem esse carinho, o DDD é 819-9710-8896. Então, para participar, concorrer aqui sempre Pix premiado de R$200, de duzentão, 819-9710-8896. Ah, mas eu sempre participo, nunca ganhei. Aí você tenta mais uma vez, tá bom? Quem sabe a próxima agora. E a gente tem aqui muitos veteranos aqui, muitos que já ligaram, né? Já que mandaram aí mensagens, no caso, né? A vocês que mandam zap, o áudio, muitos aqui já ganharam. Por isso que a gente tem a chamada aqui, sempre, né, no nosso programa, dos

últimos 3, 4 ganhadores, mas a gente já teve vários ganhadores aqui. Já tivemos, né? Vários ganhadores aqui do Pix premiado. Isso mesmo. Lá no início era 100, depois a gente aumentou para 200 e o duzentão. Mas aí vem música, vem sucesso.

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1: Aí é música, meu amigo.
2: Por isso que você acaba com eles, né?
1: Vamos acabar com eles hoje. Posso começar?

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0: Ela foi em Xerém. E daí rolou esse assunto. De Santa Bárbara, Xerém, uma brincadeira.
1: Sim, senhor.
0: E aconteceu isso. Esse show. Aí, eu comecei a mostrar as coisas que eu sabia. E ela falou, você vai cantar isso? Eu falei, não posso, Betânia. Você canta. Aí eu, e agora? O que eu faço? A mulher mandou, rapaz.
1: Eu mandei, eu
0: você fazer
1: mandei nada. Mandei nada, eu achei bonito essa ele cantando. Falei, canta pra todo mundo ouvir, que é lindo você cantando.
0: A outra, então, que me quebra mesmo. Como é expor do Caetano ontem.
1: Não, você canta lindo, não vem com onda, não. Concentre. Paulo...
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0: Hoje eu acertei. Hoje eu estava muito nervoso, né? Mas hoje eu acertei. E vou Itavara hoje.
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3: Alô, alô, chegando mais. Beijos e abraços. Beijos e abraços à garotinha Natanaele. Está aniversariando esse final de semana lá na cidade de Volta Redonda, Rio de Janeiro. Alô, vocês aí da 87, cidade de Volta Redonda, cidade muito linda. Parabéns. E agora a gente vai até o Minas Gerais. Minas Gerais, a gente tem a cidade de Juiz de Fora, a gente tem a cidade de Berilo, a gente tem a cidade de Jordânia, Minas Gerais, a gente tem a cidade de Conselheiro Lafaiete, Minas Gerais, cidade de Eloy Mendes, Minas Gerais, rapaz. Minas Gerais tá participando aqui pra caramba, hein? Tudo de bom aí pra toda essa rapaziada inteira aí do estado de Minas Gerais, as cidades que cortam todos, né? É, rapaz, obrigado pelo carinho aí, né? Isso aí, muitas participações aqui pelo Zap, valendo o Pix premiado no valor de 200.

fofocar. E olha só, Nina Tomsky, a conquista papel em próxima novela da TV Globo. Quer mais? Eu conto tudo aqui. Vem com a gente. Nina Tomsky está de volta às novelas. A atriz integra o elenco de Lá na Minha Terra, a próxima novela das 18 da TV Globo. Escrita por Mário Teixeira e dirigida por Alan Fitterman. Na trama, ela interpreta Lucy Jane, filha dos personagens de Suzy Lopes e Leandro Daniel, e a irmã de Castorini. Criada em São Paulo, a personagem é filha dos empregados da casa da vilã vivida por Camila Morgado, mas sonha com uma vida de luxo e faz de tudo para se aproximar desse universo. Lucy Jane não economiza quando o assunto é ostentação e chega a gastar todo o dinheiro da família com itens caros, deixando os pais endividados. Como consequência, é expulsa de casa e enviada de volta à pequena cidade do interior de onde sua família veio. A mudança marca o início de uma nova fase na trajetória da personagem que promete movimentar a história da novela. Opa, vamos esperar para ver o que vem por aí em Lá na Minha Terra, próxima novela das 18 da Globo. Eu volto rapidinho porque tem mais fofocas.

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3: 10h24.
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0: Coração sintonizado aqui sempre na melhor programação do rádio. Temos participação, né, produção? Temos sim. Um abraço também aqui registrando aos amigos aqui, né? Ao Wilton. Tem também aqui, ó, a Antunes FM de Blumenau, Santa Catarina. Tem lá na cidade de Tel Mineiro, Minas Gerais. Lá no Rio Grande do Sul, né, também ligados aqui com a gente. E mandando áudios, né? Tem participação? Tem, produção? Então coloca aí.
14: Alô, amigos ouvintes do programa Melhores do Brasil. Eu, Conso Antunes, da Antunes FM, também estou aqui, ó, na programação. Com ele, o locutor Marcos Filho.
0: Opa!
14: Marcos, eu também quero participar do Pix premiado.
0: Já
14: viu?
0: Tá, Marcão, concorrendo aqui,
14: manda,
0: viu?
14: Esse Pix aqui pra Santa Catarina, vai.
0: Conso Antunes, um abraço também, o Wilton e todos aí ligados na Milênios FM, também lá em São Paulo, em Sampa.
15: Sim, tudo bem com você?
0: Tudo
15: aqui
0: bem.
15: É a Irene Novaturi, eu escuto você por a Rádio Agreste.
0: Opa!
15: O seu programa é o melhor que tem no Brasil.
0: Eita, coisa boa.
15: Eu quero participar do Pix premiado.
0: Participando já, viu?
15: É. Felicidade, um abraço, um cheiro.
0: Outro.
15: Fique com Deus, sem Deus a gente não é nada.
0: Isso mesmo, sem Deus a gente não é nada. Valeu, valeu mesmo.
16: Arrocha, mamãe.
17: Sou a Rosilene de Nova Era, escuto pela Rádio Alfa FM. Quero participar do Pix premiado.
0: Já tá participando aí do Pix premiado.
16: Arrocha, mamãe.
18: Oi, Marcos Filho, é Pedro de Timbaúba, dá um alô pra mim.
0: Um alô aí pra o Pedro de Timbaúba. Também a Ana de Ibimirim está participando.
16: Arrocha, mamãe.
0: É, ela está também participando aqui com a gente. E também está aí querendo ganhar o Pix premiado. Olha só, que legal, hein? Marcos Alexandre e Bimirim, abraços aí a todos. O Marcos Alexandre, obrigado pelo carinho aí também de todos vocês ligados e antenados, viu?
19: É, aqui é do Senador Pompeu, meu nome é Deslane, eu quero participar do Pix premiado.
20: Sou de Garrafão do Norte, do Pará.
0: Opa!
20: E gostaria de ganhar o Pix premiado. Sou ouvinte através da Garra Norte FM.
0: Olha só, os amigos aí no Pará também, ligados e antenados aqui com a gente. E a gente só tem a agradecer a toda essa rapaziada. Gente

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0: Alô, alô, tudo de bom pra você. Que legal, hein? Tá aniversariando? Parabéns. Parabéns aqui é a Raquel. A Raquel que manda mensagem aí pra sua sobrinha, né? É, a sua sobrinha Natanaele, é isso?
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0: Ela tá na cidade de Nova Era, Minas Gerais. Alô você, alô Alceu lá de Pompeu. Olha só, o Alceu de Pompeu é em Minas Gerais, né? Cidade de Minas Gerais, ouvindo lá 97.9. Alô, alô. Que legal, hein? Vamos nessa.
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0: São Paulo, na cidade de Tanabi. Alô educadora, tudo de bom pra vocês aí, a ouvinte. A ouvinte Cíntia mandou beijos e abraços aí para o seu namorado, é o Jonathan, que legal. Alô, cidade de Coimbra, Minas Gerais. Ligado aqui com a gente também, cidade de Iconha, no Espírito Santo. A gente registrando também a cidade de Carandaí, Minas Gerais, aos ouvintes de São João de Meriti. Alô, Mega! São João do Meriti, no Rio de Janeiro. Alô, Mega 98.7. Também na cidade de São Paulo, alô, Sampa, cidade de Santa Gertrudes. Ligados e antenados aqui também na 107. Obrigado pelo carinho da audiência lá em Santa Gertrudes. Quem mandou pra gente aqui é, também beijos e abraços foi quem? Foi o Tony, né? O Tony lá de Santa Gertrudes, São Paulo, pra toda a família.

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De volta por aqui, olha, o Fábio Júnior surgindo aí tranquilão após Fiuk expor crise financeira e rompimento familiar. Após as declarações de Fiuk, 35 anos, sobre o rompimento familiar e a crise financeira que enfrenta, Fábio Júnior optou pelo silêncio e apareceu nas redes sociais em clima tranquilo ao lado dos animais de estimação durante o pôr do sol. O cantor compartilhou o registro e escreveu: "Finalzinho de tarde, tranquilo por aqui." Sem fazer qualquer menção ao filho, que revelou ter sido deserdado pelo pai e chegou a vender uma Mercedes por 51 mil para quitar impostos atrasados da empresa. Ah, lembrando que o Fiuk, depois de toda essa declaração em redes sociais, né, diz ele que acabou ganhando um emprego. Será que ele vai cumprir com seus horários certinho? E dias de trabalho? Eu já volto e tenho mais fofocas aqui, tá? Se liguem!

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3: 10h54.
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0: farmácias que estão sempre de plantão. É, meus amigos aí que trabalham também aí como vigilante, né? É, nos órgãos públicos também na cidade. Aí fica com o radinho ligado ali, o coração bem sintonizado. Quando não tá com rádio, né? Tradicional, tá com celular, baixa o aplicativo da rádio, tá conferindo, é, através online, né? Mas eu acredito que todas as rádios hoje estejam online, então você pode ouvir a rádio onde quer que você esteja. Então a audiência é comprovada e carimbada. Vamos que vamos, porque tem o Pix premiado. Pix premiado valendo R$200. É o Pix premiado DDD 81997108896. Isso mesmo. E agora vamos para as participações. Vamos lá, vamos nessa.
1: Tô Raquel do Palmocó, sempre chamando Bara. Quero participar do Pix premiado.
2: Que é Valdeir Rodrigues do Nascimento. Tô falando aqui de São João do Jaguaribe, no Ceará.
0: Ceará!
2: Através da rádio regional FM 90.3.
0: Ê, coisa boa!
2: Queria participar do Pix premiado.
0: Já tá participando, valeu, viu? Valendo!
2: Tô aqui na escuta.
0: Valeu, tá na escuta!
3: Olá, meu nome é Maria Alexa da Silva. Eu queria participar do sorteio do Pix premiado.
0: Já tá participando!
4: Todos da rádio e dizer que eu gostaria de participar do Pix premiado. Meu nome é Daniel Vieira e moro na cidade de Senador Pompeu, Ceará.
0: Senador Pompeu, que legal, toda rapaziada, né? Tem mais participação, produção? Vamos lá, coloca aí.
5: Sou de Garrafão do Norte, do Pará, e gostaria de ganhar o Pix premiado. Sou ouvinte da Garra Norte FM.
0: Valeu, rapaziada da Garra Norte FM.
6: É, aqui é o Senador Pompeu, meu nome é Deslane, eu quero participar do Pix premiado.
0: Já tá concorrendo.
7: Oi,
0: também.
7: Marcos,
0: ah, esse aqui participa direto, esse aqui já é de carteirinha, é o ouvinte de carteirinha. Estamos no primeiro final de semana daqui do mês de setembro.

0: mais de 200 emissoras. É muito ouvinte, Mandar beijos e abraços aqui. Tudo de bom para os meus amigos lá no Rio de Janeiro. É, os amigos lá da cidade de São João da Barra, ouvindo a 87. Também a cidade de Minas Gerais, Alvarenga. Lá tem o Petrúcio e também a Patrícia. Minas Gerais, alô vocês aí de Caldas, Minas Gerais, alô vocês aí da cidade de Antônio Dias, Minas Gerais, chegou zap aqui. As melhores do Brasil. Lá da cidade de Antônio Dias tem a Gorete e também o Alfredo. Lá na cidade também ali, ó, de Nova Granada, São Paulo, tem o meu amigo Gustavo. Valeu, Gustavo, mandando beijos e abraços para sua mãe Antônia, que está aniversariando aí nesse final de mês agora de janeiro. Falar em janeiro, Rio de Janeiro, é, tem a Rocinha FM, ligados aqui com a gente lá no Rio de Janeiro, já se preparando aí para o carnaval. É, e ainda não esquecendo de forma alguma o Paulo Augusto, né, que mandou mensagem aqui no WhatsApp, é, do programa, lá da cidade de São Gotardo, Minas Gerais, e também a Amanda, que está ligada com a gente lá em Vargem Grande Paulista, São Paulo, ouvindo aí a Rádio 8. Tudo de bom para você em Vargem Grande Paulista, São Paulo, nossos amigos que transmitem aqui o programa Melhores do Brasil. Daqui a pouquinho eu venho com mais alô, alô, pra você.
1: Alô, moçada!

Olha só, já estamos de volta e Rafael Cardoso mostra corpo musculoso e revela foco nos treinos. Tô voltando, disse ele. Nova fase, Rafael Cardoso usou aí nas redes sociais nesta semana para mostrar que segue focado nos treinos. Aos 40 anos, o ator compartilhou fotos e vídeos exibindo shape sarado e sua rotina na academia e escreveu: tô voltando. O momento acontece meses após o Rafael se internar em uma clínica de reabilitação, onde passou 45 dias em tratamento contra a dependência química. E nós esperamos que ele realmente esteja recuperado e em foco. E é isso. Quer saber mais? Agora eu vou te dizer, viu? Tá com corpaço. O Rafael Cardoso. Eu já volto fofocando mais aqui, né? Pro nosso final de semana. É rapidinho.

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3: 11:21.
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8: Vamos para as participações.
9: Arrocha, mamãe.
10: Meu nome é Edson, de que papai gostaria de ganhar o Pix premiado?
11: Sou Nira, falo da cidade de Patu, Rio Grande do Norte, e gostaria de participar do Pix premiado.
12: Aqui é Marlene, da cidade de Oliveira dos Brejinhos. Eu escuto a sua rádio através da Rádio Cristal FM. E eu gostaria de participar do Pix premiado.
13: Aqui é Verônica Manoela, da cidade de Itairé, Pernambuco. Gostaria de participar do Pix premiado do melhor do Brasil.
14: Gileia, queria participar do Pix premiado, sou aqui de Peritoró.
15: Aqui é Vanessa, de Pernambuco, do Engenho Maranguape. Quero participar do Pix de R$200.
16: Me chamo Lucas, sou ouvinte da 106 FM, diretamente de São Bernardo do Campo, São Paulo. Gostaria de participar do Pix premiado da 106 FM. Muito obrigado, um abraço e tchau, tchau.
17: Sou Maria Alice da Silva, moro aqui em Orilândia do Norte, no estado do Pará. Ouço a rádio FM aqui de Orilândia do Norte. Do Pará.
8: Beleza, beleza, valeu! Muitas participações, né?
9: A gente deixou rolar
8: aqui. São muitos áudios que chegam, né? O pessoal participando aqui.

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1: Alô, alô, tudo de bom pra você que merece muito mais. Alô, alô.
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1: Gustavo e Antônia, casal super apaixonados lá, ouvindo a América 107.5 em Santa Vitória do Palmar, Rio Grande do Sul. Também no Paraná tem a cidade Nova Esperança. Alô, Nova Esperança.
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1: O Eduardo manda beijos e abraços para sua filhinha, a Beatriz, hein? Que completa ano hoje lá no Paraná, lá na cidade de Nova Esperança, ouvindo a 105.9. É isso aí, também na cidade do Paraná, quer dizer, cidade medianeira, né? Cidade medianeira no Paraná também tem a Cíntia, na cidade de Clevelândia, também no Paraná, é ouvindo a Progresso. Tem o Luiz mandando beijos e abraços aqui para sua esposa, a Antônia. Lá no Paraná também tem a cidade de Mandaguari. Alô também, cidade de Quatro Pontes, no Paraná. Todos ligados com a gente lá na 106.3 e na cidade de São Martinho, lá no Rio Grande do Sul, ouvindo a Sorriso. Tem também a Betânia.

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0: deixando cantar aí que a vida é boa demais. Olha, ficando por aqui o Marcos Filho, semana que vem, nesse mesmo horário, na mesma rádio, tem o programa Melhores do Brasil, é, tem o Pix premiado, tem lançamento, tem hashtag TBT, tem aqui os programetes também.
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0: Valeu, tchau, tchau, até semana que vem, se Deus quiser.
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0: Tchau, tchau.

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2: 11:50.
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3: Meio-dia e 17.

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4: Meio-dia e 44.
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3: 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Alô, fãs e amigos dos serranos. Está entrando no ar o programa semanal Encontro com os Serranos. E para apresentá-lo, aqui está o seu diretor artístico, o gaiteiro, serrano cantor Edson Dutra.
14: Senhoras e senhores ouvintes, gauchada do Brasil, estamos chegando para mais um encontro com todos os queridos amigos que são a razão fundamental do nosso trabalho aqui no rádio. Meu abraço a quem nos ouve no Rio Grande, nosso Rio Grande amado, e por tantos outros estados da nossa querida nação brasileira. Sempre oportuno agradecer à direção dessa emissora pela consequente e sólida parceria conosco. Claro, também agradecer aos nossos anunciantes parceiros, tanto locais quanto diretos. Hoje, repassarei algumas dicas de como viver melhor. São conselhos de especialistas, os quais julguei importante trazer o programa e a consideração de todos. Vou trazer a poesia da Cuia, do poeta são borgense Aparício Silva Rilo. Ainda nesta edição, vou solicitar que minha mulher Raquel lhes repasse uma gostosa receita de um prato bem gostoso, o qual poderá ser salgado ou mesmo doce. Ficará a escolha dela. Meu amigo Ganso e eu os brindaremos com muitas músicas bonitas dos serranos. E como faixa especial, destacarei Victory, do grupo Bond, do Reino Unido, formado na cidade de Londres. E no momento nobre, estarei conversando com a famosa e talentosa cantora gaúcha Graciele de Souza, que volta ao programa, já gravou o programa Encontro com os Serranos na TV, onde brilhou, e que, por onde passa, faz grande sucesso mercê da sua competência e do seu timbre privilegiado de voz. Estará aqui conosco, então, no momento nobre, a cantora gaúcha Graciele de Souza. 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
14: Agora, a boa música, quem nos valoriza com a sua honrosa sintonia. Primeiramente, rodaremos a milonga Olhos no Horizonte e, em seguida, a marchinha instrumental mais famosa da música gaúcha, Tio Mederico, em sua gravação original. Vai lá, Ganso!

0: Ouvimos na interpretação dos Serranos, de minha autoria, Edson Dutra, e de meu irmão Emerson Francisco Becker Dutra, Olhos no Horizonte. E depois rodamos Tio Mederico, música recolhida pelo meu irmão Everton Dutra. Agora, um breve intervalo, quando ouviram as mensagens dos apoiadores locais, e logo, logo estaremos com vocês. Até já.
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3: Meio-dia e 59.
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0: De volta à agradável companhia de todos vocês, queridos ouvintes, com o programa Encontro com os Serranos. 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
0: 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Aqui no Encontro com os Serranos, dicas simples para viver melhor. Beber um copo de vinho diariamente para repor as vitaminas e também aumentar o índice de ferro no sangue. Salpicar canela no café mantém baixo o colesterol e estáveis os níveis de açúcar no sangue. Trocar o pãozinho tradicional pelo pão integral, o qual tem 4 vezes mais fibra, 3 vezes mais zinco e quase 2 vezes mais ferro do que tem o pão branco. Mastigar os vegetais por mais tempo. Aumenta a quantidade de químicos

de cancerígenos no corpo. Mastigar liberta sinigrina. E quanto menos se cozinha os vegetais, melhor efeito preventivo tem. O futuro está na fruta, com elevado teor de vitamina C, como a laranja. Fortalece a imunidade e é antioxidante. Fazer refeições coloridas como o arco-íris. Comer uma variedade de vermelho, laranja, amarelo, verde, roxo e branco em frutas e vegetais. Cria uma melhor mistura de antioxidantes, vitaminas e minerais. Usar sempre azeite cru, obtido por extração a frio. Verdadeiro sumo de fruta. Comer ou beber sopa como queiram, mas incorpore muitos vegetais e só uma fonte de amido. Não se esqueça do tomate. O licopeno é um antioxidante do tomate. Pode inibir e ainda reverter o crescimento de tumores, nomeadamente o da próstata. Limpar a sua escova de dentes e trocá-la regularmente. As escovas podem espalhar gripes, resfriados e germes. Assim, é recomendado lavá-las com água quente pelo menos 4 vezes por semana. Aproveite, inclusive, o banho do chuveiro, sobretudo durante e após períodos de doença. Devem ser mantidas separadas das outras escovas. Aí, obviamente, agora observo eu, quando as pessoas deixam as escovas de dente ao lado das demais pessoas da casa, quando se tem um banheiro só. Acho que esse é o recado que o autor dessas dicas quis orientar. Prossigo. Realizar atividades que estimulem a mente e fortaleçam a sua memória. Faça alguns testes ou quebra-cabeças, palavras cruzadas. Aprenda um idioma, qualquer habilidade nova. Leia um livro e memorize parágrafos. Usar fio dental e não mastigar chicletes. Usar fio dental pode acrescentar mais anos à sua idade biológica, porque remove as bactérias que atacam os dentes e o corpo. Rir. Uma boa gargalhada é um pequeno exercício físico. Baixa o estresse. Acorda células naturais de defesa e desperta os anticorpos. Isso tudo são dicas para viver melhor. Vamos trazer mais música a vocês que estão a nos prestigiar. Vaneira do Tio Niva e depois Batendo Caco e Na Levada do Fole, do DVD ao vivo Jeito de Galpão. Vai lá, ganso!

0: Rodamos para vocês Vaneira do Tio Niva, de minha autoria, numa homenagem que fiz ao nosso grande apoiador, amigo e irmão Nivaldo Dziekanski, da nossa querida empresa Brasil Florestal, tanto em Itaiópolis quanto em São Lourenço do Sul. E rodamos também Batendo Caco e Na Levada do Fole, gravações ao vivo. Breve intervalo e logo prosseguimos com o programa. Até já, meus ouvintes.
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0: Regressando com o nosso encontro, a agradabilíssima companhia dos nossos fãs e amigos, por essa que é a sua rádio favorita, sua rádio do coração. 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
0: Agora, meus ouvintes, aqui no Encontro com os Serranos, a poesia de Aparício Silva Rilo, amigo dos Serranos, hoje já está certamente fazendo suas lindas poesias lá na Querência Divina. Assim ele fez versos sobre a cuia. Cuia morena queimada, confeccionada a lo bruto, rude cálice matuto de amarguentas comunhões. Na tradição campechana, serves o vinho que, irmana, a donos de estâncias e peões. Velho utensílio crioulo da utilidade nativa, que, misturando saliva nos rituais dos chimarrões, estarece gente estranha que não sabe que a campanha não conhece convenções. Quando em teu bojo recebes a erva pro chimarrão e da tua carnação verde o sangue se desata, me entristeço imaginando que és um coração sangrando por uma artéria de prata. Assim escreveu o poeta samborgense Aparício da Silva Rilo. Agora, vamos prosseguir com a música aqui no programa. Está chegando o shot Meu Laço e depois a faixa especial, uma linda música Victory, interpretada pelo grupo Bond. Vai lá, Ganso!

0: Rodamos para vocês, de minha autoria, Edson Dutra, Meu Laço, e com o grupo Bond, do Tonsi Ulgic, o clássico Victory. Um breve intervalo e logo a sequência desta edição para vocês.
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3: 1:26.
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0: De volta com o nosso encontro sob o prestígio da companhia de todos os nossos queridos ouvintes. 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
0: 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Meus queridos ouvintes, prosseguindo com o programa, agora teremos uma gostosa receita. E esse encargo, como já disse lá no preâmbulo, ficará com a minha mulher Raquel, a minha parceira, mãe dos meus filhos e avó do meu netinho Felipe. Vai lá, vovó Raquel, traz uma receita gostosa a todos os nossos ouvintes. Seja bem-vinda.
13: Obrigada, Edson. É uma alegria, uma felicidade imensa. O Felipe é uma bênção na nossa vida.
0: Com certeza, ué. Com certeza, ué, vovó. Vai lá, vovó.
13: Prezados ouvintes do Encontro com os Serranos, a todos a minha melhor saudação. Trago-lhes nessa edição a receita de um gostoso doce, o qual se chama Delícia Gelada de Abacaxi com Coco Nevado. Aprontem seus celulares, vamos gravar. Ingredientes: um abacaxi picado, meia xícara de açúcar, uma lata de leite condensado, uma caixinha de creme de leite, uma xícara de coco ralado, meia xícara de coco fresco ou úmido para a cobertura. Vou repetir os ingredientes: um abacaxi picado, meia xícara de açúcar, uma lata de leite condensado, uma caixinha de creme de leite, uma xícara de coco ralado, meia xícara de coco fresco ou úmido para cobertura. Modo de preparo. Cozinhe o abacaxi com açúcar e deixe esfriar. Misture leite condensado, creme de leite e coco ralado. Combine tudo na travessa. Finalize com coco nevado, coco fresco. Deixe gelar por 2 horas e sirva a seguir. Vou repetir o modo de preparo. Cozinhe o abacaxi com açúcar e deixe esfriar. Misture leite condensado, creme de leite e coco ralado. Combine tudo na travessa. Finalize com coco nevado, coco fresco. Deixe gelar por 2 horas. Essa sobremesa é super refrescante. Bom apetite a todos.
0: Depois de termos repassado, através da minha esposa, essa receita a todos vocês, vamos rodar mais música no programa. Primeiramente, uma seleção de bugios e depois uma rancheira, que é a Rancheira dos Serranos. Vai lá, Ganso!

0: Meus caros ouvintes, ouvimos quatro bugios do nosso repertório. O primeiro se chama Os Bugios, de minha autoria. O segundo é Bugio do Chico, de minha autoria e do José Cláudio Machado. Depois, do Amaro Pérez e de minha autoria, Bugio dos Bailes. E, concluindo o bloco de bugios, tem o Bugio Novo, que é de minha autoria e de João Pantaleão Leite. E, na sequência, rodamos também de minha autoria, Edson Dutra e de Antônio Duarte, Rancheira dos Serranos. Depois de ouvirmos as músicas anunciadas, faremos agora um breve intervalo e logo já regressaremos com o programa. Eis que estão aqui no estúdio conosco a cantora Graciele de Souza e também os colegas Dr. Eliandro Luz e ainda o Antônio Carlos Benites, que acompanham a Graciele. Pequeno intervalo agora e logo estaremos com vocês adentrando ao momento nobre. Até já, meus ouvintes.
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0: O programa Encontro com Serranos volta à audiência de todos que nos prestigiam com essa amável sintonia. 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
0: Regressando com o programa, agora no momento nobre, dou as boas-vindas aos queridos colegas que citei anteriormente. Inicialmente é Graciele de Souza, seja muito bem-vinda, minha colega.
2: Saudações a todos os ouvintes. É um prazer poder estar retornando, né? E que alegria! Que alegria estar à frente ao mestre, né? Dr. Edson Dutra. Que alegria, meu coração explode. Estou muito grata por estar trazendo o nosso canto, a nossa trajetória. Obrigado, e mostrar um pouco do nosso trabalho, a nossa trajetória da Força da Mulher Gaúcha.
0: Pois não. Tu estás acompanhado no momento do meu querido colega e irmão, doutor Eliandro Luz. Por favor, cumprimente os ouvintes aqui, doutor Eliandro.
8: Saudações a todos os ouvintes. Que alegria, doutor Edson Dutra, meu irmão, meu amigo, meu parceiro, meu ídolo. Obrigado. Hoje, acompanhando essa grande cantora, essa minha amiga, também uma irmã que temos da estrada aqui, ela e a família dela. E alegria se redobra ao dar mais uma palavrinha no microfone onde dei a minha primeira entrevista, aqui no teu programa, Deucati.
0: Lembro disso. Lá no apartamento do querido Anélio, teu pai concedia entrevista e, por surpresa, ele disse: agora o meu filho Eliandro para cumprimentar os ouvintes.
8: E foi de fato surpresa, né, doutor? Eu não esperava. E eu até não queria dar entrevista. E o senhor disse: não, mas um músico tem que falar. Ali já veio o primeiro conselho, o qual eu adotei, e hoje, né, não preciso, até tem que mandar o parar de falar às vezes, de tanto que a gente fala, né? E também naquela ocasião, o senhor me deu o conselho de que, além da gaita, além de estudar a gaita, além de tocar a gaita, que me aperfeiçoasse também nos estudos de outras questões, e ao seu exemplo, eu passei a estudar direito e me formei. Sim. Me graduei. E já estou com a OAB advogando há 3 anos, graças a Deus. Pois e não. Graças ao seu conselho, à sua inspiração também.
0: Obrigado, meu querido colega. Seja muito bem-vindo aqui.
8: Obrigado.
0: Acompanha também a Graciele, o Antônio Carlos Benites, que faz parte do grupo que acompanha, o grupo Flor de Mate. Seja bem-vindo, meu caro Benites.
9: Agradeço pela hospitalidade e a saudações ao programa, aos ouvintes.
0: Estamos aí.
9: Sendo a minha primeira vez aqui.
0: Pois não.
9: É um privilégio estar
0: perto
9: do senhor aí.
0: Obrigado, meu amigo.
9: Sou também fã, muitos anos.
0: Muito obrigado, muito amado.
9: E também agradeço também pelo privilégio dela me receber acompanhado.
0: Pois não, sem dúvida é um privilégio. Acredito que tu falas com muita propriedade e com muita honestidade, porque acompanhar uma cantora desse porte, sim, dessa estatura, né, artística... Estatura física é um pouquinho baixa, né? Mas estatura cultural e talentosa como é, né? Gigante. Graciele, querida, desculpe a brincadeira, mas tu sabes que eu sou teu fã. E mais uma vez tu dás aí a alegria a mim, e certamente os ouvintes gostarão muito de te ouvir, não só falando como cantando também. Muita alegria te receber aqui.
2: Eu que agradeço mais uma vez, e saiba que pode contar sempre conosco, é só chamar que a gente está aqui trazendo a nossa boa música para ti. E pois obrigada, não. Viu? Gratidão.
0: Tu gravaste 4 CDs, nos faça, ainda que brevemente, porque nós não temos muito tempo aqui no rádio, tu sabes muito bem disso, tua origem musical e depois como é que foi a gravação do primeiro disco e a sequência dos demais, assim, foram logo a seguir, um em virtude do outro, fosse gravando o outro, entusiasmada com o retorno. Me faça um balanço, por favor.
2: A minha iniciativa, né, para começo de tudo, assim, foi sempre ter a música dentro de casa. Sempre tive meus pais, um foco muito forte. Sim. O pai e a mãe sempre trazendo, o pai no seu violão, a mãe com a gaita, no estilo Teixeirinha e Mary Terezinha. Sim. A Mary sempre frequentou muito a nossa casa, o Teixeirinha também, na época do circo, né? Então eles frequentavam muito. E o pai e a mãe tocavam bastante, faziam show, tocavam baile. E numa dessas a mãe ficou doente, não podia tocar, e eu com 7 anos me meti, né? Baixinha, metida. Fui lá, me meti a querer cantar e não saí nunca mais. E o meu pai, muito faceiro, muito alegre, que eu ia seguir o dom da família, ficou feliz e investiu, né? Vendeu o único carro que ele tinha, fez o CD, foi atrás de um compositor, a gente conseguiu fazer esse CD com suor. Ele foi atrás, divulgava nas rádios, me levava, sabe? E a gente fez um trabalho com suor.
0: Sim.
10: Sim.
11: Foi muito bom o retorno, tá?
10: Pois não. Tu lembras, assim, de alguma música, claro que lembras, do primeiro disco, que repertório tu escolheste ali? Por curiosidade, eu gostaria de saber.
11: Eu tenho uma música até que foi o Beni Nascimento, lá de Caçapava do Sul,
10: sim,
11: que fez, assim, que falava, retratava muito pra gente cuidar das pessoas idosas, né? E eu sempre tive esse cuidado com pai e mãe,
10: sim,
11: né? E eu retrato essa coisa de família, do berço,
10: sim,
11: e eu gravei, e isso rodou muito. Rodava muito, tinha a Rádio Rural,
10: sim,
11: também na época,
10: lembro,
11: né?
10: Lembro.
11: E aí rodava muito nas rádios do interior.
10: Sim.
11: Então essa música marcou bastante pra mim.
10: Sim.
11: Então foi do primeiro trabalho.
10: Certo.
11: E assim sucessivamente. Então o pai sempre investia. Então nós trabalhava e ele guardava o dinheiro numa latinha. Meu pai nunca gostou de banco.
10: Uh-huh.
11: Então ele guardava o dinheiro na latinha, juntava, ó, temos o dinheiro pra gravar mais um CD.
10: Ah,
11: então ele sempre investiu. Então a perca do meu pai pra mim foi uma perca muito forte, muito dolorida,
10: sim,
11: porque era meu investidor, era a pessoa que acreditava em mim. Quando eu perdi ele, eu tive que aprender a caminhar com as minhas pernas, a caminhar e acreditar eu mesmo em mim, no meu trabalho, porque era ele que acreditava em mim.
10: Certo.
11: E aí eu tive
10: era
11: que...
10: Era uma âncora.
11: Era uma âncora. Uhum. E aí eu tive que saber, entender, fazer com que olhar para o horizonte, olhar para frente e entender. Será que as pessoas gostam mesmo do trabalho ou será que,
10: sim,
11: era o meu pai e a minha mãe?
10: Claro.
11: Né?
10: Claro.
11: Aí
10: a
11: eu
10: prova definitiva.
11: A prova definitiva. E estou aí trabalhando, né, com os amigos que eu tenho, que nem o Eliandro, e a minha mãe junto, minha parceira guerreira, que é até,
10: sim,
11: hoje,
10: sim,
11: uma baita gaiteira,
10: sim,
11: acordeonista, e o meu filho de 7 anos,
10: sim,
11: que está indo para o mesmo caminho, doutor.
10: Coisa boa, coisa
11: tocando.
10: Boa. O Benítez faz parte do teu grupo Flor de Mate, né?
11: Isso, faz parte do grupo Flor de Mate. E o Eliandro, volta e meia, tá lá também, viu?
10: É mesmo?
11: Adoro uma Flor de Mate.
10: Ah, coisa boa. Seria muito eu pedir a vocês que fizessem ao vivo aqui, aos nossos ouvintes.
11: Teu pedido é uma ordem.
10: Ah, obrigado.
11: Se for agora. É disso que o velho gosta.
10: Olha aí, um clássico da nossa música.

0: Ouvimos aqui no nosso encontro É Disso que o Velho Gosta, obra de Berenice Azambuja e de Gildo Campos, tão bem interpretada pelos nossos convidados de hoje, ao vivo e a cores, Graciele de Souza, juntamente aí com Eliandro Luz e também ao Antônio Carlos Benites, eles que estão acompanhando a cantora nessa oportunidade. Não desliguem o rádio, permaneçam que tem mais música ao vivo para vocês e depois mais músicas gravadas ainda por essa grande cantora gaúcha. Até já, meus ouvintes.
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3: 1h57.
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0: voltando à agradável companhia dos nossos fãs e amigos com o programa Encontro com os Serranos. 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
0: Regressando com o programa Encontro com os Serranos, eu converso aqui com a Graciele de Souza, brilhante cantora gaúcha, hoje radicada em Guaíba, e que nasceu em Venâncio Aires, capital do Chimarrão. Graciele, teus planos mais imediatos na carreira?
2: Meus planos mais imediatos, voltar aqui, né, nesse programa maravilhoso,
0: honra,
2: né? Acho que vamos voltar amanhã, né, Leandro? O que, que tu acha? Amanhã de novo aqui. Projeto aí 2026, projeto Meu Lugar, trazendo resgate, então, né, dessas músicas antigas, né, na voz feminina, da força da mulher gaúcha. Então aguardem, sigam lá nas redes sociais, onde vocês vão estar acompanhando. E toda semana tem lançamento aí que você pode acompanhar do projeto Eu e Meu Mate, onde a gente vai trazendo já a mostra, essa pequena mostra desses resgates.
0: E para contratá-la?
2: Para contratar, 51997-050889 e segue lá no Instagram, Graciele de Souza Oficial, no 51997-050889. E tá levando aí a força da mulher gaúcha, né, para onde tu quiseres, rapaz, né? Um baita show pro teu evento, viu só?
0: Tu cantaste na gravação que fizeste aí do programa Encontro com os Serranos na TV, que eu sugiro que todos os ouvintes acessem no YouTube. Tem 36 emissoras que o exibem diretamente nos estados do Mato Grosso, do Paraná, de Santa Catarina e do Rio Grande do Sul. Mas quem não tem acesso para ver essa interpretação nos canais que exibem o programa, poderá vê-la e ver o programa, obviamente, pelo nosso canal do YouTube, Encontro com os Serranos na TV. Lá tu gravaste uma música que é outro clássico do nosso cancioneiro, do José Mendes, Vai Embora Tristeza. Podemos repeti-la aqui?
2: Com certeza, agora. Vamos embora, Gaiteiro!

0: Tenho certeza que esse meu aplauso aqui acompanha o aplauso de milhares de ouvintes pelas mais de 280 emissoras que exibem o nosso programa. Felicito mais uma vez, Graciele, que timbre bonito, muito afinada. Ah, que alegria te receber aqui.
1: Obrigada, eu fico muito feliz.
0: Como tu gostas mesmo de colocar a força da mulher gaúcha. Tens de bater nessa tecla, porque a mulher, ao longo do tempo, no país, tem sido muito agredida.
1: Verdade.
0: Pelos homens, pelos maus homens.
1: Maus
0: não pelos homens.
1: Aí
0: é outra premissa, né? Pelos maus homens que nós temos aí. A mulher precisa ser reverenciada, a mulher precisa de carinho, precisa de atenção, a mulher tem valor igual ao homem e respeitada, sobretudo, como mulher, como ser humano. Ainda mais um artista do teu porte, da tua envergadura. Então, te felicito e que Jesus Cristo, na sua imensa bondade, sempre norteie os teus caminhos junto com os colegas aí, que vocês alcancem, assim, o maior sucesso, muito mais do que já tem. Meus sinceros desejos.
1: Gratidão, obrigada, recebo de verdade. E eu sei que vem da alma, vem do teu coração e fico emocionada com as tuas palavras. E, nossa, não tem nem o que falar, eu... Saio daqui hoje com o coração cheio de felicidade, viu?
0: Que música nós rodaremos aos ouvintes aí?
1: Vamos
0: rodar
1: ouvir
0: uma completa e uma palhinha de uma outra aí, Ganso, tá bem? Anuncie, por favor.
1: Então, vamos rodar Mulherada do Laço.
0: Mulherada do Laço.
1: Que é uma música em homenagem a essas mulheres que estão aí ganhando, né? Cancha nos rodeios.
0: Isso aí.
1: Né, sendo homenageadas aí e ganhando espaço, abrindo espaço para essas mulheres que estão saindo de dentro de casa e abrilhantando os rodeios. A todas vocês.
0: Me permito oferecer a minha sobrinha, rainha do laço, doutora Franciane Dutra Xavier. Vai lá, Ganso!

0: Ouvimos na interpretação da Graciele de Souza, do Marcelo Dutti e do Rodrigo Bauer, A Mulherada do Laço. Agora só uma palhinha de outra música aí. Posso fazer um pedido?
1: Pode.
0: Nada mais justo e oportuno, Mulher Farroupilha.
1: Por
0: Pode
1: favor,
0: ser?
1: Mulher Farroupilha.
0: Diz assim, vai lá, Ganso. Se tu pedires, ele faz na hora.
1: Tá. Vai lá, Ganso.

0: Ouvimos pelo menos uma palhinha aí de Mulher Farroupilha, interpretada pela Graciele de Souza, obra composta por Geise Caron e Graciele de Souza. Querida amiga, colega, tuas despedidas e o faças em nome dos colegas que estão aqui te acompanhando também.
1: Obrigada pelo carinho. Saiba que eu saio daqui com meu coração quentinho, aquecido, com a certeza que estou no caminho certo. E esse projeto, meu lugar, eu acho que eu estou no lugar certo de levar alegria, meu canto, a minha música, né, para transmitir essa alegria e o carinho, que é só isso. O povo precisa de carinho e de amor. E essa é a minha forma de dar. Sintam-se todos abraçados e um beijo com a força da mulher gaúcha para todo mundo.
0: Valeu. Obrigado, Graciele. Obrigado ao doutor Eliandro Luz e também ao querido colega Antônio Carlos Benito. Voltem sempre aí e, se possível, com o grupo completo, né? Flor de Mate. Obrigado, ouvintes. 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
0: 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Mais uma vez, minha gratidão a todos, obrigado Ganso, e também a Jesus Cristo, nosso Salvador e grande arquiteto do universo. Até a próxima semana, gauchada do Rio Grande, do Brasil e do mundo.
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5: 2:16.
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13: Que a graça e a paz do Senhor Jesus esteja convosco. Amém. Seja bem-vindo. Ó, a voz ainda tá meia rouca, aliás, tô rouco, né? Então, final de semana a gente vai estar fazendo nosso programa assim meio roquito, mas vamos estar juntos e louvando ao Senhor, louvando e dando graças ao Senhor por mais um dia, por mais um momento de estar aí na sua presença, de estar aqui, né? Para adorar e agradecer o seu nome. E a gente já começa bem o nosso final de semana.

Tende em vós o mesmo sentimento que houve também em Cristo Jesus, pois ele, subsistindo em forma de Deus, não julgou como usurpação ser igual a Deus. Antes a si mesmo se esvaziou, assumindo a forma de servo, tornando-se em semelhança de homens e reconhecido em figura humana. E a si mesmo se humilhou, tornando-se obediente até a morte de cruz, pelo que também Deus o exaltou sobremaneira.

0: pessoal, tá chegando o nosso intervalo, daqui a pouquinho tô de volta, tá? Rapidinho, rapidinho, volta já.
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3: 12:31.

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7: Todo mundo de boa conectado aqui na sua rádio preferida, da nossa estação, ouvindo o nosso Top Gospel Brasil. Vamos continuar, não vou? Vamos lá.

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0: devido à voz da Simia Roca, a gente, vamos fazer, claro, tem palavra de hoje, tem uma reflexãozinha pra gente, claro, por que não, por que não, por que não? Lucas 6:27, anotou aí? Lucas 6:27, vai anotando aí, daqui a pouquinho a gente fala. Vamos pro nosso intervalo, daqui a pouquinho tô de volta. Desculpa a voz novamente.
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0: E animais, estamos de volta com o nosso Top Gospel Brasil. Deixei uma palavra que nós possamos ler. Vamos ler agora. Lucas 6:27 diz assim: mas eu digo a vocês que estão me ouvindo, amém? Os seus inimigos, façam o bem e aos que os odeiam, amém? Glória a Deus, palavra de Deus, ela é sempre poderosa. A gente precisa estar sempre atento, lendo, relendo, meditando, e é o que nós vamos fazer neste final de semana, meditar na palavra de Deus, amém? Meditar. Daqui a pouquinho eu falo um pouco mais sobre essa palavra que tá chegando aí, louvor.

0: aí, pessoal, tranquilo, eu vou falar devagarzinho pra ver se você me entende, pra ver se a voz colabora, né? Pra ver se a voz colabora. Essa palavra que nós lemos, mas eu digo a vocês que estão me ouvindo, quem tá me ouvindo aí? Amém. Os seus inimigos façam bem aos que os odeiam. É muito difícil, né? É muito complicado. A palavra de Deus nos ensina a sermos justos. A palavra de Deus nos ensina a amar o próximo, não importa as circunstâncias. Todos nós temos defeitos. Faz parte do discurso de Jesus essa palavra, conhecido como o Sermão da Montanha. Aqui ele apresenta um ensinamento radical sobre o amor e a atitude que devemos ter em relação aos outros, especialmente aqueles que nos faz ou nos fazem mal. É um negócio difícil, né, irmão? Mas Jesus está nos ensinando isso. Então a gente precisa aprender e colocar em prática. Precisamos orar pelos nossos inimigos, aqueles que nos odeiam, né? Porque a Bíblia fala que a nossa luta não é contra carne nem contra sangue, mas sim contra os poderes tenebrosos, né? Com os poderes sobrenatural, com o poder do inimigo. Então, fica a dica aí, tá? Vamos continuar nosso intervalo, daqui a pouquinho eu volto.
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3: Muito bem, pessoal, estamos de volta com o nosso Top Gospel Brasil. A voz ainda continua falhando, mas a gente continua por aqui ministrando também, né? Meditando na palavra de Deus, e nós estamos meditando muito. Meditar agora em Lucas 6:27, para aquelas pessoas que estão se sentindo aí humilhadas por outras pessoas, né? Por pessoas que nos odeiam.

Mas Jesus desafia aí a norma, ele nos chama a agir com bondade e compaixão, mesmo para aqueles que não nos tratam bem. Esse amor não é apenas um sentimento, mas se traduz em ações concretas, como fazer o bem e buscar o bem-estar dos outros. Amém, meu irmão? Glória a Deus. Eu vou finalizar o programa por aqui e orar a Deus para que ele nos ensine ainda mais, muito mais. Essa palavra continue nos ensinando durante todo esse final de semana. Amém? Glória a Deus. Valeu, valeu. Tchau, tchau.

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3: Três e dez.
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12: 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Os maiores sucessos sertanejos começam agora a desfilar, individualmente, destacando-se na pista mais querida do Brasil. Da balada romântica ao ritmo vibrante das celebrações. O cada canção é uma jornada de emoções e memórias. Aqui na pista, nós cantamos, dançamos, sentimos e celebramos juntos. Afinal, o sertanejo é assim: paixão, amizade, encontros e celebração, a música que marca nossas vidas. Paulinho Maciel aqui, te convido a permanecer comigo nesta odisseia musical. Tá no ar o Pistaneja, onde a música sertaneja brilha na pista favorita do Brasil. Só começamos com o que há de melhor para esquentar as pistas.

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0: acabamos de iniciar com o primeiro bloco e a festa sertaneja está só começando. Preparados? Logo mais, continuamos com grandes sucessos no Pistaneja, amada por todo o Brasil.
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4: 3h25.
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0: Não tem mais pausa. A celebração prossegue. A pista ainda está convidativa e as canções sertanejas soam sem fim e o ambiente é todo nosso. Fez uma pausa para respirar? Ótimo, porque agora é hora de balançar, cantar alto e sentir cada pulsar do som. A pistaneja retorna triunfante. Não há pausa para as canções por aqui. A cada grupo, o entusiasmo na pista cresce ainda mais. Estão tocando os maiores sucessos sertanejos na pista mais querida do Brasil. Tem estilo para os apaixonados, tem sucesso para quem gosta de dançar e tem refrão para cantarmos juntos. Esse é o clima do Pistaneja. Aumente o volume, chame os amigos e acompanhe, pois continuamos a nossa execução sonora. Cada música é uma experiência emocional distinta. Eu, Paulinho Maciel, estou de volta para animar vocês com grandes hits de nossa festa. Vamos seguir a vibe da música sertaneja com o Pistaneja no comando.

0: começamos com tudo e o primeiro bloco está no ar e a energia está a mil. Não perca o foco, pois cada volta a pista aquece ainda mais. Paulinho Maciel aqui, seguimos com vocês na jornada do Pistaneja. É hora do sertanejo na pista, pessoal.
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4: Três e 42.
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0: O tempo voou no intervalo. Já estamos de volta com a pista pronta. E a vibe sertaneja continua forte. A festa não para e a energia só cresce. Uma após a outra. Música sertaneja desfilam, enchendo o ambiente de emoção, dançando as histórias familiares e a galera cantando em coro. São os corações pulsando forte e a pista mais querida do Brasil mostrando por que ninguém consegue ficar parado na pista. Eu sou Paulinho Maciel e não paramos por aqui. Segue o baile com mais um trecho do Pistaneja, sempre celebrando o melhor da música sertaneja. 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

0: vibe na pista definiu. O som rolou e ainda temos muito pela frente. Mas agora é somente uma pausa rápida, apenas para reajustar as energias. Agora chegou o instante de um suspiro ligeiro, apenas para harmonizar a energia.
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3: 3:58.
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0: pista incendiou. As canções sertanejas encantaram e o bloco foi de tirar o fôlego. Entretanto, é hora de fazer aquela parada rápida. Não mude de estação, porque estamos esquentando a pista com hits sensacionais para você dançar, cantar em plenos pulmões. Eu sou Paulinho Maciel e não demoro a voltar, trazendo mais vibrações para você aqui no Pistaneja, a pista mais adorada do Brasil.
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7: 4:11.
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0: O ambiente fervilhou, as melodias fluíram e o sentimento já envolveu. Vamos nos permitir um instante rápido de descanso para restaurar a energia. Fique aí, não se mexa, pois o Pistaneja logo retorna com mais hits para você curtir.

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0: temperatura subiu na pista. A batida rolou e a emoção já capturou os corações. É hora de um pequeno respiro, só para rejuvenescer as energias. Não mude de lugar. Em instantes, a pista Neja traz mais sucessos para a festa continuar.
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3: 4:28.
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0: O descanso acabou, hora de iniciar a reta final de nossa celebração sertaneja. Os hits mais recentes vão desfilar e, é claro, guardamos o melhor para o final. A cada corte ressoa com mais valor, a cada refrão é entoado com mais intensidade, pois marca o encerramento de nossa balada sertaneja. Cantem, vibrem, façam parte da pista conosco e um só coração dos brasileiros. Na pista número 1 do coração dos brasileiros. Logo mais, vamos ouvir as faixas destaques que concluíram essa edição espetacularmente. Eu sou Paulinho Maciel e te convido para não sair daí, pois vamos começar o último bloco do Pistaneja, a festa sertaneja que segue sem fim.

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0: incrível como a pista esteve hoje. Cada música carregava uma carga emocional intensa. Todos os refrões eram compartilhados pela voz da multidão e o clima sertanejo dominava o ambiente. Agradecemos a todos que participaram, cantaram, dançaram e vibraram. Sem vocês, a energia da pista não seria a mesma. Vocês são essenciais nessa celebração. Entretanto, todo evento tem seu encerramento, mas aqui dizemos o adeus imaginando o próximo, pois o ritmo sertanejo é ininterrupto, a emoção não tira folga e a pista permanece pronta para acolher mais êxitos.
1: Eu, Paulinho Maciel, tive o prazer de estar à frente de mais um programa na pista da sua sintonia. Nos vemos na próxima edição do Pistaneja. Que a música sempre acompanhe você.
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4: 4h45.
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0: também. E neste programa a gente toca para você as melhores das bandas aqui do nosso sul do Brasil. Tudo bem? Espero que a semana de todos tenha sido ótima, que o final de semana de vocês também seja maravilhoso. Nós estamos chegando por aqui com as melhores. E a partir de agora tem Rogério Magrão e banda e o Chá de Amor.
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0: curto do som, Deus me livre, pérola negra, joia falsa. Esse foi o primeiro bloquinho aqui do nosso programa. Voltamos em instantes.
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0: FM. 4:59.
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0: Vivelli Chapéu, San Marino 2, Apaixonados. É bonito, né? O nosso programa volta já.
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3: 5:12.
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0: sétimo sentido, pedacinho meu e seu, Energia Nova, o amor da minha vida, com Rainha Musical. E o nosso programa volta já.
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3: 5h25.
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0: Fala comigo, um super final de semana pra você que tá fazendo esse churrasco delicioso e nem convida a gente, fala sério, hein? Tem banda legal, bate bola.
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Pinhal da Serra, Doce Bandida. Grupo Momentos mandou pra gente Relógio Parado e Corpo e Alma, Ritmo Caliente. Nosso programito volta já, fica com a gente.

0: 5h39.
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0: Banda 10 mandou segunda divisão. Viu seu pause banda perigosa na Europa. Olha lá na Europa, é outro tipo de perigosa. É perricossa. Nosso programa volta em instantes, fica com a gente.
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0: 5:54.

0: Fala a verdade, porque a gente vai descobrir. 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

0: André Renner e banda, copo quebrado, PF no bailão, paga uma e a gente volta rapidito. 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
1: 6 e 7. 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

0: musical JM Briguinha, destaque nacional, calamidade emocional. E o nosso programa volta já. Pa.
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2: 6:21.
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Você curtiu no nosso último bloco do Só Bandas de hoje, San Marino, Misturinha e Corpo e Alma com Luísa Barbosa, aquela dos olhos negros com Yo Te Amo. Show de bola! Obrigado pela audiência, demais, um bom final de semana e até o próximo Só Bandas. E não se esqueçam, dia 7 de setembro é feriado, tá chegando bem na segunda-feira, bom demais, final de semana com feriado na segunda, quem não gosta, né? Valeu, valeu, valeu!

0: 6:36.
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8: Alô, meu povo! Alô, família sertaneja! Estamos chegando mais uma vez! É mais um Parada Sertaneja! Estamos chegando firme e forte! É primeira semana, mês de setembro! No clima do rodeio brasileiro, o negão chegou! Vambora começar a empreitada! Se o mundo fosse perfeito, todo som era sertanejo, todo barulho era viola e toda poeira era rodeio! Segura, peão! Vambora começar o Parada Sertaneja! E pra começar, vem cantar pra nós, Jorge Mateus!

0: Fala, negrão.
1: Fala, negrão.
0: Que maravilha, senhoras e senhores, mês de setembro. E a gente vai seguindo em frente, firme e forte. É o Parada Sertaneja.

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1: E senhoras e senhores, final da sequência, daqui a pouco o Negrão volta.
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4: 7 e 2.
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1: Ei, senhoras e senhores, estamos de volta. É o Parada Sertaneja, como é que você tá? Um abraço pro seu, onde quer que esteja. E vambora, que a empreitada continua.

0: Bem, senhoras e senhores, chegamos ao final do programa de hoje, mês de setembro. Obrigado pelo carinho da audiência. O Negão vai embora. Valeu, povão amigo. Vambora. Tchau, obrigado.
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Opa, e aí, vem comigo, dá volume. 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
1: Eu tô ligado contigo, você tá na boa, tá comigo no Onda Sertaneja Brasil. Marcelinho de Lima e Panda, Som Legal nós ouvimos. Num gole só, rápido break, Onda Sertaneja volta já já. Momento da tradição, guri.
2: A independência do Brasil ocorreu em 7 de setembro de 1822. A partir desta data, o Brasil deixou de ser uma colônia de Portugal. A independência do Brasil deu os primeiros passos às margens do Riacho Ipiranga, hoje atual cidade de São Paulo. Dom Pedro I ordenou aos soldados que o acompanhavam que jogassem fora os símbolos portugueses que levavam nos uniformes. Em seguida, gritou: Independência!

Conquistamos assim a desejada soberania. Depois de 1822, podemos fazer nossas próprias leis, definir nossos caminhos como nação livre e deixar de pagar altas e injustas cargas tributárias para

0: Feliz 7 de setembro, dia da independência do Brasil.
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3: 7h58.
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Opa, e aí, vem comigo, dá volume, é o programa Onda Sertanejo, seu programa raiz, chegando agora pra você, no rádio e também na internet, em todas as plataformas, é o primeiro programa Onda Sertaneja do mês de setembro do ano de 2026. Éder Machado, seu comunicador, a partir de agora, com você e por você, vamos juntos, Onda Sertaneja edição final de semana está no ar, então receba!

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1: Eu tô ligado contigo, você tá na boa, tá comigo no Onda Sertaneja Brasil. Marcelinho de Lima e Panda, som legal nós ouvimos, num gole só, rápido break, Onda Sertaneja volta já já, momento da tradição, guri.

0: 8h25.
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11: Receba o nosso caloroso bem-vindo ao Coração Sertanejo, dedicado a todos que abraçam com fervor a essência da música sertaneja. Com cada palavra, o texto se anima, evocando memórias e sentimentos, como um velho amigo que nos visita ao entardecer. Aqui, sentimentos e música se fundem e cada ritmo alcança profundamente aqueles que conhecem o valor da simplicidade. Aumente o volume, o verdadeiro sertanejo de raiz vai começar agora. Prepare-se para uma viagem repleta de emoções pela estrada que já está aberta.

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2: Minhas amigas e meus amigos, amanhã, 7 de setembro, é dia de comemorar a independência do Brasil. Para além do grito de Dom Pedro I, às margens do Rio Ipiranga, a independência do Brasil foi uma dura conquista de homens e mulheres que deram suas vidas nas batalhas contra a tirania, a escravidão e a injustiça social. De Tiradentes, herói da Inconfidência Mineira, a Maria Quitéria, Maria Felipa e Joana Angélica, heroína do 2 de julho na Bahia. Defender a independência do Brasil é defender nossa soberania e nossa democracia. Mais do que nunca, é preciso lutar pelo que é nosso. Temos a segunda maior reserva de terra rara do mundo e a maior fonte de água doce. No último mês, descobrimos uma nova e rica reserva de petróleo. Nossas riquezas devem servir ao futuro do povo brasileiro. Foi aprovado no Congresso Nacional o marco legal, que permitirá ao Brasil transformar as enormes reservas de minérios críticos e terras raras em desenvolvimento e riqueza para o povo brasileiro. Recursos naturais que, da mesma forma que o nosso petróleo, devem ser usados para o desenvolvimento de tecnologia de ponta e geração de emprego de qualidade no Brasil. Por isso, não podemos baixar a cabeça diante de potências estrangeiras que querem transformar o Brasil novamente em colônia. Não somos colônia e não seremos colônia de ninguém. Minhas amigas e meus amigos, um país soberano é aquele capaz de defender seu território, suas fronteiras, seu meio ambiente, suas riquezas e seu povo de qualquer interesse de estrangeiro. Um país soberano é aquele capaz de criar as oportunidades que o seu povo precisa para conquistar a própria independência. A independência financeira, a independência de poder estudar e pensar livremente, escolher a melhor profissão e o melhor emprego. Ter mais tempo para si mesmo e para sua família. A independência de contar, como previsto na Constituição Federal, com saúde pública de qualidade e a melhor educação gratuita para seus filhos. E de viver em um país livre da fome, da pobreza e de todas as formas de desigualdade, com direitos para todos, em vez de privilégio para poucos. Minhas amigas e meus amigos, o Brasil trabalha pela paz mundial e harmonia entre as nações. Defendemos o livre comércio. Nenhum governante estrangeiro tem o direito de dizer de quem podemos comprar e para quem podemos vender. Somos um país soberano e nossas decisões pertencem a nós e a mais ninguém. Temos motivos de sobra para nos orgulharmos do nosso país. Temos na Amazônia uma das maiores biodiversidades do planeta. Somos exemplo na defesa do meio ambiente. Nossa riqueza cultural encanta o mundo. Somos referência mundial em transição energética e no enfrentamento da emergência climática que ameaça o futuro da humanidade. E temos cada um e cada uma de vocês que formam o extraordinário povo brasileiro, um dos mais admirados em todo o planeta. Um feliz Dia da Independência e que Deus continue abençoando o nosso Brasil.
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8: 8:35.

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9: Voltamos ao palco do sertanejo, coração sertanejo, celebrando mais uma vez o espírito vigoroso e emocional da nossa terra sertaneja. Mantemos o compasso, pois em cada verso persistem lembranças inesquecíveis. Continuamos em perfeita harmonia, aproximando você do essencial, o coração que bate em uníssono com as melodias. E fique atento, hein? Porque temos aqui novidades musicais para colorir sua história agorinha mesmo.
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Ao finalizar esse som, o coração sertanejo permanece robusto, despertando emoções em você. Cada acorde é mais uma etapa na estrada que percorremos juntos. E continuamos a caminhada, agora trazendo ainda mais estilo para a nossa sequência.

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está perfeito aqui no coração sertanejo. Porém, chegou o momento de uma breve interrupção. Continue conosco porque a emoção não para e tem muito mais vindo por aí. Não saia daí. Logo mais continuamos com mais sucessos no coração sertanejo.

0: 8h52. 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
15: Retornando com o Coração Sertanejo, sempre trazendo o espírito do sertão para mais perto de você. Continuamos no ritmo, pois o caminho da música é infinito. Vai aumentando o volume aí, pois tá chegando mais hits sertanejos para aquecer os corações.
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Após essa onda de moda sertaneja fascinante, fica claro que esse estilo musical nunca perde seu vigor. É ele que anima nosso viver, conectando relatos e sentimentos. E para manter o coração ativo, vamos ouvir mais uma!